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A moça que corre o fundo da janela, o brilho de prata, retrato sentado, trajo de estrelas, chão colhido, pedaço de tudo, espaço de vida.